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1: Corrompa mente humana. 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

0: eu já esqueci.
1: Pedro!
2: Oh, Cota, peraí. Yeah.

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0: paladar. Capacidade para degustar, sentir o gosto através da boca, língua e saliva. Capacidade para distinguir os sabores doces dos amargos, os suaves dos ácidos. A vida sabe bem quando é vivida com gosto. Eu gosto de grog. E tu? Gostas de quê?
1: Boa tarde! Boa tarde, Alessio! Cuidado com o bebelhão!

0: mão. Manda-te.
1: Ah, estás-te a mandar.
2: Agarra.
0: Manda-te tu.
2: Agarra para bater.

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1: Irmão, isso não é pra fraco.

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trabalho. Está-se bem que tem tudo para correr bem e que vai dar tudo certo. A única coisa que tens que fazer é pensar um bocadinho nisso, mas pronto, já sabes o que é que vais decidir. Fica bem, um abração.

novo, boy. Feliz ano novo, boy, para todos, boy. Estamos aqui, boy. Mais um ano, boy. Vamos brindar, boy. Todos os nossos erros nos façam vir mais fortes, boy. Mesmo a sério, boy.

deixar ir abaixo. Nunca, man.

0: todos foram passando, os homens a meter bocados, bocados de bolo real ao bolso. Esta. Desculpem que eu até.
1: Essa desumanidade, não é?
0: Que... Essa desumanidade. Eu nunca mais. Isso foi em 72, imagino. É o que eu sinto, é isso.
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3: Foda-se, mano. Foda-se. Mete aí do início para ver se um gajo acaba esta cena.

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1: Isto é fixe?
2: Ah, não sei.
1: E que tal, tragédia?
2: Sim.
1: Isto foi uma escala de blues qualquer. Eu não sei, vou ver ao Google, não sei tocar. Muito interessante e diz-me, é assim que tens esta agora até hoje.

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0: Aí, André.
1: Você disse que eu trouxe aqui pra você aquecer.
0: Sim, eu vou já com o filho. Estás a ouvir?
2: É.
0: Deixa eu fumar.
1: Peraí, deixa eu ir agora acendido. Você
0: não,
1: acende,
0: não, mas é que só tu é que fumas, pá.
1: Tô lá, foda-se. Deixa eu ver quem é fumar.
0: É. Lembras-te daquela que a gente apanhou? Que até é pisados assim?
1: Está aqui, anda aqui. Vou tudo para nós. Anda aqui, filho.
0: Correu bem o dia. Vá lá, ainda conseguimos apanhar essas.
1: Ainda está. Vamos ver se há aqui qualquer coisa para comer.
0: Os putos andam a fumar com o caraça. Já nem deixou assim.
1: Não, se eu apanho bem.
0: Sabes uma coisa, André? Você estava a ver o quê?

0: Um gajo te pedir um instrumental, tu dizes assim: eu lá, eu se calhar vou usar este beat, mas pronto, não é? Não uso já. Agora não é. Chegas ao pé de mim, dás-me o beat e depois metes no teu álbum e já não me queres dar o beat. Não. Eu entro no teu álbum e canto no beat. Então, deste-me o beat é meu, boy. Fui.
1: Inspiro.

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1: É uma coisa que eu te vou dizer. Tu aqui não tens futuro nenhum.

0: tato, capacidade de tocar, sentir através da pele, capacidade de sentir calor e frio, dor, o conforto, tocar o que é palpável, tocar no coração e na alma, tocar nas pessoas, sentir-se ligado, conexão. Tenta. Consegues sentir?
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0: quando trouxe a Vicky Stone.
1: Não,
0: está aqui, meu troco, está aqui mesmo.
2: Aí isso desmonta-se?
3: Isso,
4: não,
3: não,
4: esta cena é coisa de
5: prego,
3: estás a ver?
5: Olha,
4: a chamada
5: de
4: cima
5: também
4: veio. Olha,
5: sabes
4: bem
5: o
4: meu docinho?
5: Olha, é mesmo bom.
4: Ou o alinhamento.
6: Bro, não bebas isto, bro.
4: Está bem, está bem. Combinadíssimo.
5: Falou para nós, vê lá.
4: Está certo, obrigado.
7: Já foi mal. Está dando a pinta, está dando a pinta. Sou eu,
8: vistos, é a sua vez.
5: Não sei se estão deixando de
9: era aquele que
10: é
9: uma
10: só queria fazer
8: é, é, é.

0: À esquerda ou para a direita?
1: Onde é que ele está?
2: Todos os lados podem ser possíveis.
1: Claro, mano, por favor. Onde é que ele está, pô?
2: Ouvi!
3: Ele está todo com medo, mano.
2: João!
4: Virtus!
2: Johnny!

0: certeza que foste.
1: Shout-out para o Nerf, pá. Mandei mensagem ao Nerf e tudo, pá.
2: Ah, já ouviste?
1: Boys não perguntam nada e eu dei mensagem ao boy. Acho que o boy está a escrever, boy. Eu disse mesmo, boy, a escrita dele está incrível. Está num nível único e boy, é espetacular. Inspira-me, sendo uma cena que não tem nada a ver.

0: às vezes.
1: É só uma referência, não tem como compactuar com essa.
0: Certo.
1: É só uma versão romantizada. Mas estás a limitar o artista. Olha aí.
0: Quando é que começaste a fumar hoje?
1: O que é isso tem a ver? Vai ser a cena, sendo assim estufa. Bebe álcool, vai foder uma mistura. Não, é o fumo. Liga a luz, liga negra, visto que tu não tu.

0: mais um. É só mais um do El Bruto. E a seguir vamos fechar
1: este segmento.
0: Ele produziu tudo. Imaginem para escalar. Chama-se Taxi. Mas não lhe peçam beats. Ele anda demasiado ocupado com coisas mais importantes. Não sei se me faço entender. E agora. Voltei, querida.
2: Voltei
0: a esta vida.
2: Pois.
0: Voltei, querida. Estou tão feliz por te ver. Odeio estar aqui. Se eu pudesse ir embora agora.
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4: Outra vez.
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Ouviste o Valenciano? Só foi se investigar.

Tá tudo bem.

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0: escuta, olha aí, para ver se depois tens bacalhau.
1: Ah,
0: para a viagem.
1: Com salsa.
0: Claro que é com salsa, sabes que a minha avó não falha, mano. Trouxe também aqui uma biteira que encontrei lá para casa, ó, por
1: isso era de quem? É que é bitch?
0: Pai, acho que é uma biteira qualquer que o meu primo tinha lá para casa.
1: E aí, o teu primo, de gajo é que anda todo.
2: Bitch!
0: Ah, pois,
2: está aí mesmo que anda. Não, desculpa, estou a falar. Não, esqueci-me do vinho.
0: Ah, bom.
2: É com.
0: Queres quantos litros?
2: Ah, é.

caralho, já vem tudo. Vamos pinar. Foda-se.

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0: material. Quer dizer, há autores e as coisas que te interessam ver. Ou...
1: É pouca coisa, portanto, isto agora está cheio de papagaios, portanto, eu gosto de papagaio este, papagaio aquele, já não tem graça. Oh.

0: Quais são as perspectivas que tu achas que um homem como tu, sem compromissos, no sentido do comercial, como é que tu vais poder subsistir em Portugal, sabendo nós que as possibilidades são tão poucas?
1: Como é que Portugal vai subsistir sem mim?

A má notícia é que vais morrer. A boa notícia é a mesma que a má notícia. Essa aqui é a piada. Mas pensa assim. A larva morre para dar lugar ao casulo. O casulo morre para dar lugar à borboleta. Às vezes, para mudar para melhor, aquilo que somos tem que morrer para dar lugar àquilo que nós queremos realmente ser. Porque lá está, com qualquer boa piada, só no final é que nós vamos realmente entender. Certo?

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0: alma expulsa.
1: Fechado num cubo, longe de tudo, sinto a vida a escapar-me num segundo. Preso no escuro.

Isolo-me num cubo transparente que não deixa que ninguém chegue até mim. Não estou cá. Mas algo faz com que o cubo desapareça e pareça que voltei ao mundo. Sinto tudo e sabe bem. No escuro, não há saída. Nem sequer a procuro. Tenho medo. Quero ficar aqui, sozinha. Preciso de ajuda, mas não quero ver ninguém. Abra a porta e vê. Não tenhas medo do desconhecido. Abraça aquilo que a vida te ofereceu. Abraça a segunda oportunidade que a vida te deu.

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0: que eu? 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
2: Diz.
0: Dá-lhe bem, pai! Yeah! Que tu

0: E eu agradeço por tu tiveste aqui do meu lado até que eu tivesse me apercebido que tudo podia ter sido diferente se eu não tivesse conhecido.
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1: 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Yeah, yeah.

Yeah. 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Só me importa se és dope ou se és podre, for real though. 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

0: Não devia nada a estes cabrões, estes filhos de uma puta que está agora na merda. Porquê que eles estudaram e eu não estudei? Porquê que eles têm mais estudos do que eu? Ai, não sabes? Porque já os pais deles eram mais ladrões que o meu.
1: E temos também aqui algumas pessoas que trabalham dentro da prisão, ainda não tiveram a oportunidade de trabalhar lá fora. Quando vê os seus colegas todos os dias saírem, fica com vontade também de sair?
2: É sim, eu fico com vontade de sair, só que a minha situação é diferente da dele, porque eu não sei se vou poder beneficiar do RAVÉ, porque a minha pena é pequena e falta-me pouco tempo. Mas é bom ver isto e é bom que mais meus companheiros que aqui estão e que têm penas maiores posso me beneficiar disso, e tanto temos estado a ver pelas as pessoas, as celebridades que estão aqui hoje, a Ministra da Justiça, o Sr. Presidente da Câmara de Sintra.
1: Mas não fica com um pouco de inveja todos os dias quando os vê sair?
2: É sim, não podemos ir por aí, não podemos utilizar este termo de inveja, porque é bom isto acontecer, porque além do mais, deles começarem a se reinserir na sociedade, estão a começar a despertar, estão a começar a acreditar que existe outra coisa, que a vida é boa. E a gente vem de um... Estamos habituados a um mundo de lá dentro que é totalmente diferente deste. E sendo assim, a gente consegue começar a ter mais expectativas, começar a aproveitar melhor a vida.
3: Vamos à caça!

outro dia na televisão vi o Jorge Bush a dizer que não gostava de ditadores. Eu achei estranho, e tu? Quando o pai dele era amigo pessoal do Mobutu, eles passavam férias juntos. Será que assuntos é que eles falavam? Será que só falavam de futebol ou de literatura? Ou achas que alguma vez eles chegaram a falar dos 3 milhões de arentes que morreram em 40 anos de ditadura? O quê?

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0: 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Os pastéis de bacalhau estavam muito bons.
1: É, não é? Vá para a próxima, não. Eu não posso falhar. Bacalhau.
0: Vá, puto, fica bem.
1: Vá, mano, olha. É isso. Porta. Olha, não te esqueças da tua bicicleta.
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1: não,
0: acabar
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1: Não, não vou fazer isso, não tem sentido.
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história semelhante à tua, provavelmente com um final diferente, né, super-homem? 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

cópia da cópia anterior. É como se tu visses a luz ao fundo do túnel, mas nunca conseguisses chegar até ela. E tu estás aqui porque consciente ou inconscientemente reconheces esses padrões. O engraçado é que tu queres mudar, tentas mudar, mas no fundo sabes que há coisas que por mais que tentes, nunca mudam. E é isso que te dá raiva. E é por isso que tu estás aqui.

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Eu antes trabalhava a noite toda e depois de manhã é que fazia a suposta festinha, né? Agora estou muito pá, chapa ganha, chapa gasta, faço um, vou gastar, faço outro, vou gastar. É que depois não curto nada, né? E pronto, e estou com aquela paranoia e tenho.

Estamos aqui a falar de princípios básicos da humanidade, direitos humanos, e portanto é de facto uma das minhas grandes preocupações. Só tenho que olhar com seriedade, com coragem para esses modelos. Mas temos que olhar com seriedade. É muito difícil pensar que o problema. Eu acho que é impossível. Acho que ninguém pode pensar que isto vai resolver por si.

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0: o carro.
1: Queres conduzir o quê?
0: Conduzir o carro.
1: Está bem, mas já sabes conduzir?
0: Sim.
1: E quem é que te ensinou a conduzir?
0: Aprendi sozinho.
1: Oh, aprender sozinho? Como assim?
0: Eu me aprendi na televisão.
1: Ah, ok. Então, como já viste muitas pessoas a conduzir na televisão, achas que consegues conduzir o carro do pai?
0: Sim.
1: Ai, ai. Ok. Então vá, sobe aqui no colo do pai.
0: A sério?
1: Sim. Pronto, vá. Já que sabes conduzir, então agora acelera. Diz lá assim, acelera carro.
0: Acelera carro.
1: Boa.
0: Acelera carro.
1: Boa.
0: Acelera carro.
1: Boa. Agora vira. Agora vira para a direita. Força nos braços. Força. Vira, vira. Boa.
0: Força.
1: Boa. Acelera mais um bocadinho. Boa. Agora trava. Trava, trava, trava, trava. Olha a parede. Olha a parede. Olha a parede. Trava. Então não disseste que já sabias conduzir? Ai, ai. Queres ir outra vez? Não? Pois... Tu ainda és uma criança para conduzir, filho. Ainda tens muito que aprender. Mas vá, quando fores mais velho, um homem feito, nesse dia o pai promete que te ensina a conduzir, está bem?
0: Está bem.
1: Sim? Já passou? Certeza que já passou. Olha, que eu não sei se já passou, mas fico esperto, já queria conduzir, meu bebezão.

E que dá tudo, pessoal. Olha aí o sonoro do Chip e do Zuma, os dois maiores leprosos de Portugal continental, filho. Mas fizeram um sonoro que até andas de lado. Mosgaranga.

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Gosto.

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0: foram alvo de investigações no âmbito da aquisição de dois submarinos pelo Estado português em 2004, altura em que Paulo Portas era ministro da Defesa.
1: Não é um caso de falência democrática nisto.

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1: Mano, peraí, vou só ouvir, peraí. Não consegui. Estava no estúdio. Então, mas eu acabei de dizer que estava a trabalhar, não consegui. Não ia conseguir. E como é que eu ia saber que estavas aí? Tá bem, pronto. Vá, ok. Já vou para aí. Estou a sair já. 20, 30 minutos. 20, 30 minutos estou aí. Tá bem, ok. Até já.

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1: A cachorro, finalmente.
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1: Tens dúvidas?
0: Bora?
1: Olha, na dica do homem, tem que estar fora, mano. Faz o freio interno nas ligas, às freio, mano. Como é que é? Este gajo é o maior brincalhão, mano.
0: É, aproveita, olha assim, depois de amanhã não tocava. Bora já, fumamos já hoje e amanhã.
1: Hã? Tens dúvidas?
0: Bora, crianças. Já estás aí o Porto aí todo brilhante, aí de dia, o Porto a viver, ué. Aproveita. Se em 3 dias já morreu. Esse nada.
1: Então, tu lhe pô, 3D. Não sabe como o gajo da Nora está desvelho. Bora, nós queimamos isso mesmo hoje.
0: Bora.
1: É para queimar, boy. Eu fico ao homem do estúdio, dois já toco as minhas niggas, boy. A Tomás, o José e

0: já regi, porque ainda nem paguei, mano. Só paguei uma prestação. Então, tá mal, mano. Aqui, aqui faço empréstimo para proveitos próprios, fui para a saúde, pobres, temos que ver, olha. Fui mais perto, então. Foi entalado. Foi entalado com o banco. Que sabor.
1: Ah, suave.
2: O que?

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Atenção, grande reportagem aqui para as Chelas TV. Especialmente em direto aqui, Snake OG. O que aconteceu em primeiro ponto foi, mal chegámos, vimos uma grande nuvem, mas grande, com uma grande dimensão. Não sabemos bem, não temos a certeza se há sobreviventes ou não, se é um incêndio ou não, se é fogo posto ou não, só com uma intenção de boicotarem, porque nós estamos a ser boicotados.

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1: mano? Eu tô querendo a grana, não tô brincando não. Eu vou passar geral, maluco.
0: Colchão, tu.
1: Doidão, mano.

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0: Ligaram para mim, pedi-me fruta para logo à noite. Posso levar a fruta à vontade?
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0: Não é isso, é para dormir.

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0: Oh, já é a segunda vez que eu ligo para esse neném. Segunda ou terceira?
1: Já, não, tenta ligar no WhatsApp.
0: Já liguei. Espera aí, vou ligar. Não, já liguei.

0: acertou na mosca, mano.
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0: Isto é fixe.
1: Ah, não sei.
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1: Sim.
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A rosa começa a encolher o dragão, começa a encolher o dragão, como se tivesse uma abertura maior de consciência do que está acontecendo. O dragão começa a acalmar ela e começa a ser engolido. A rosa sente que ela é que tem o poder e não o dragão. 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É como se não precisasse fazer nada. Em termos de esforço físico, é tudo um controolo emocional, um controle mental, controlar a mente e acalma tudo.

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0: que nós temos. Aquilo de dizer que tal pessoa tem tais qualidades e tem tais falhas ou tais defeitos. O que se tem que dizer de qualquer pessoa ou de qualquer situação no mundo é que ela tem determinadas características. Porque muitas vezes o que nós verificamos é que são os defeitos que fazem as boas obras e as qualidades, aquelas que muitas vezes as abatem.
1: É casos excepcionais.
0: Meu amigo, os casos excepcionais são todos que há no mundo.

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Aqui o P1 a mandar um grande props aí para a Hip Hop Rádio. 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

Corrompa mente humana. Ainda voltamos a tempo.